0: Sucesso.
1: Bom demais, tá, velho.
2: Que é isso?
1: Vai embora não, vamos tomar um aí.
2: Tô prontinho.
0: Você tá doido.
3: Um, dois, três, suá! Pandinha!

0: Um, dois, três.
1: Já começa assim, já.
0: Vamos nessa, vai.
2: Tira a lembrança que ela deixou.
1: Nossa.

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3: Tô pronto. Isso é moda, amigo. Igor Jumar, Jorge Dedéu e Wanda.
4: Mandar um alô pra Mira Osmar de Camargo.
3: Alô, bebê.

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0: vocês, Luanzinha. Essa você canta lindo demais, meu irmão.
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0: Cleitinho, essa é pra você, meu irmão. Esse amor.

0: Santana.
1: Quem gostou, faz barulho aí, amor.
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0: salva de palmas pra vocês. Você tá doido. Salve, vó.
1: Faz barulho aí, gente.
0: Luísa Matins.
1: Murilo Rufi, o maior gostoso do Brasil.
2: Garçom, aqui

0: gatinha.
1: O nome disso é o Bivão, e quem gostou pode bater palma à vontade, à vontade, à vontade.
0: Obrigado,
1: Luiz Abati, senhoras e senhores.
0: Porra, você é foda, fudido.

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Isso aí.

0: quarto de hotel.
1: Parou, segura. Tem cerveja aí?
2: Tem!
1: E tá gelada?
2: Tá!

Ah, se eu pudesse voltar no tempo. No tempo que eu tinha você só pra mim. Mas como isso não é possível, escuta aqui.

0: O que Guilherme!
1: Tô foda,
2: Henrique, Juliana e Marília
3: Menor!
2: No pelo, né?
0: Vocês cantam bonito, tá junto, né?

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2: Vocês estão bebendo aí, meu povo? Todo mundo vai servir.

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0: Confia em mim.
1: A gente escolheu aqui, né?
0: É, porque aqui é assim, né?
1: Sextou e.
0: Sextou e no pelo e valendo.
1: Valendo.
0: E essa aqui
1: Bora,
0: é, vamos
1: então.
0: fazer a galera sofrer um bocadinho que eles merecem, né?
2: Então
1: Bora.
2: começa,
0: Nem
2: bebê.
0: só de amor.
1: Você vai solar, bicho?
0: Feliz vivo. Sente a pressão desse cara aqui, ó.
1: Então vai.
0: Aô, chupri!
1: Tô igual cachorro de rua.
0: Ô, ruipa! Ô, ruipa!
1: Largado, abandonado. E atrás um canto pra dormir.

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0: Mato Grosso e Matias. Henrique e Julião.
1: Mato Grosso e Matias, muito obrigado.
2: Obrigado por terem vindo, irmãos.
1: Isso é Zona Rural, quem gostou faz barulho, aê!
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0: presente, Leonardo. Obrigado, Léo. Que honra você ser nosso padrinho, empresário, estar aqui junto com a gente. Gente, é Leonardo.
1: Ele é ele, né, gente?
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3: Essa é pra ficar pra história.
4: Vai no pelo, hein? Mesmo, é no pelo. Goiânia, pelo amor de Deus, faz com nós, não.

0: fica aí nós aqui. Beleza. Você lembra?
1: A vida vai passando e tudo é tão igual.
0: Vai, Fred, por gentileza.

0: Ré maior, Ré maior. O Rézão, o Ré maior que tiver.
1: O Ré maior que tiver. Meu Deus, essa...
2: Sei que você quer voltar.
3: Eu vou ter que dar um gole depois dessa.
1: Dá um gole pra mim, então.
2: Quem sou eu pra recusar?
0: Vai você, pelo amor de Deus.
2: O amor supera tudo.
0: Achei que ia ser de segunda.

0: de primeira!
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0: eu acho que você tem que mandar aquela mensagem. Mas manda o que está no seu coração.
1: Porque se fosse eu falaria mais ou menos assim.
2: Ei, boa noite. Antes de te bloquear, eu só vim te dizer que a partir de hoje pode tocar o terror, fazer o que quiser fazer. A boca é sua, curte sua farra, sinto mais nada.
0: Não, apaga.

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0: Sentimento, hein?
1: Sentimento.
2: Luan.
3: Vai, Luan, vai.
1: Ai, coração.
0: A próxima, vai.
2: Sexta.
3: Quero ver você cantando a braba agora, Luan Pereira. Vambora, meu filho.
0: Nossa Senhora.

Gustavo Lima. Vai cantar agora, Gustavão.

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1: Perfeitosa, remaior.
2: 3, 2, 1, vai.
3: Oi.

0: sanfona bonita, hein? Você tá doido? Alô, Jordano.
1: Um, dois, três, quatro. 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

0: Exatamente.
1: Ai, que delícia essa brincadeira.
0: Cê tá brincadeira doido.
1: Alô, Matheus.
0: Chama no gol.
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0: Rebentou,
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0: essa sanfona, larga essa sanfona. Chega pra cá, Luciano.
1: Tô chegando.
0: E vem contar essa história pra galera aqui.

0: aí, chonou? Como é que não chono?
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2: Tojo Gravações.

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1: Luan Santana!
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bagaço foi esse que nós já fizemos aqui hoje? Boa noite, Goiânia! Que coisa linda, gente!

0: Pode aplaudir, Henrique e Diego.
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0: Tem muita mulher solteira aqui hoje na gravação, tem? Então só as mulheres solteiras vão cantar agora, quero ver.
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0: gente liga pro povo.
1: Em casa semana que vem, deixo tudo.

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0: prioridade.
1: Não é por falta de tempo não, viu? Você só não tem prioridade.
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4: Bora, filho, eu sei que você gosta. 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

0: Quero ver se tem muita mulher solteira e apaixonada pra cantar comigo aqui hoje, hein? Quero ver vocês!
1: Olho no celular.
0: E aí?

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0: Essa é pra vocês dois, né? Todo mundo.

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0: vazio.
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0: 8:03.
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0: gente bonita, muito bom dia pra você. São 8 horas e mais 9 minutos. Bom dia, Brasil!
1: Brasil!
0: Olá, gente bonita, muito bom dia pra você. São 8 horas e mais 9 minutos. Já chegando por aqui, já o seu programa Disque Toque nessa manhãzona gloriosa. Segunda-feira, já dia 5, já de outubro! Bom dia pra você, sempre ligadinho aí na 105,9. Muito obrigado pela sua audiência. Você que está em qualquer parte do nosso município, do interior, pra você que está em outros estados, ligadinho aí através do nosso aplicativo. Bom dia pra você! Aí, meu bom dia pra você que já está ligadinho aí, você que está no seu comércio, na sua loja, nas casas agropecuárias da nossa cidade. Muito obrigado pela sua audiência, não perca a hora, são 8 horas e 10 minutos. Estamos diretamente dos estúdios da 105.9, a Rádio Monte Sinai FM, em Mucajaí, Roraima, para todo o Brasil!
1: Brasil!
0: E meu bom dia pra você que está ligadinho aí, já começando a semana, né? Olha só, hoje é a segunda-feira, feriadão aí, né? Muita gente em casa ainda. Aí outros estão trabalhando, né? Hoje é um feriado e a temperatura já tá 27 graus. Aí, meu bom dia para você que está aí nas fazendas, para você que está aí nos interiores, para você que está aí nas vilas, nas vicinais. Olha, bom dia para você, uma ótima segunda-feira. Muito obrigado pela sua audiência. Deixar meu abraço aí a todos os nossos patrocinadores aqui da Monte Sinai FM, para você que está já aí no seu comércio. Boas vendas para você. Aí, meu bom dia pra você que está ligadinho aí na sua carreta, no seu caminhão, pra você que está no seu carro particular, no táxi, mototáxi. Bom dia pra você, uma ótima segunda-feira. É, muita gente trabalhando hoje, né? Ontem tivemos a nossa eleição, ontem foi dia de votação em todo o território nacional brasileiro.
1: Brasil!
0: É, meu parceiro, ontem muita gente, né? Milhões de pessoas foram às urnas. É, meu parceiro, ontem foi tudo tranquilo, graças a Deus, em Mucajaí. É, eu quero deixar meu abraço pra você que saiu, fez o seu trabalho, né? Aí fez, exerceu a sua cidadania e tá tudo certinho. Bora começar tudo de novo. Aí, meu bom dia pra você que está aí no seu comércio, aí, meu amigo Elisão Conceição, lá na Constru Alves, sempre ligadinho com a gente, lá na Constru Alves, ali na rua João Gomes. Bom dia pra você, um forte abraço aí do seu amigo JC, meu amigo Elisão Conceição. Aí, um abraço aí, meu amigo Antônio Ramadã, Tianice, um bom dia pra você. Um abraço aí, meu amigo Pedro Prado, lá da PPA Variedade, meu amigo Vitor, lá do Alto Posto Mucajaí. Bom dia, dona Fátima Godói e seu Manuel, lá na Casa Agropecuária Agromate. Um grande abraço aí pra vocês. Um abraço aí a dona Carol Ventura, lá do Boa Ventura Disque Gás. Um abraço aí a dona Maria Pilar, da Tito Peru Variedades. Meu amigo, é, rapaz, sempre ligadinho aí, né? Um grande abraço aí a dona Amanda, lá da Araújo Farma. É, um abraço aí, meu amigo Israel, lá do Açougue Viana. Um abraço aí o pessoal que está ligadinho com a gente lá na Casa de Carne Prêmio. E meu amigo Joelson, lá da Terra Forte Agrícola. Bom dia pra você. É, nessa vibe legal aí que a gente vai tocando suas melhores, meu bom dia pra você. Aí ligadinho aí, é, nos bairros da nossa cidade, pra você lá no bairro do São Jorge, né? Muita gente ligadinho lá no bairro do São Jorge. Bom dia pra você, uma ótima segunda-feira. Um abraço pra você lá no bairro do São Raimundo, J. Flores, aqui no centro, sede de Mucajaí. Pra você lá no bairro dos Estados. Aí sempre ligadinho com a gente, pra você lá do bairro do São José, Sagrada Família, bairro Nova Jerusalém. Um abraço pessoal que tá ligadinho com a gente lá no bairro do Pioneiro. Alô, minha amiga Dígia. Bom dia pra você e toda aquela turminha maravilhosa sempre ligadinha com a gente lá no Conjunto Habitacional Monte Sinai.

Aí já está liberado o número da sua participação aí pelo 984-17-7282. Você vai interagindo com a gente, manda sua mensagem, pede a sua música. Como é que você está hoje, hein? Ah, tá de ressaca, meu Deus do céu. Feriadão, hein? Aí, meu bom dia para você que está ligadinho com a gente lá no Almirante Tamandaré. Olha, meu bom dia para você, você que está lá no Roxinho, Pirilândia, lá na Vila do Apiaú, Vila da Penha, Samaúma, Vila Nova, muita gente ligada com a gente lá no Serra Dourada, lá em Caracaraí, Rorainópolis, Iracema e o grande amigo Alan Galvão lá em São Luís do Anauá, a minha querida Jardete lá na BR-432. Bom dia! Música.

deixar meu abraço pra você que está ligadinho com a gente lá nas filas, né? É, parceiro, muita gente nas vicinais. Alô, minha amiga Roseira, meu amigo Ciro, aí sempre ligadinho com a gente lá no Laburão, no Sítio dos Sonhos. Um grande abraço pra vocês aí no Sítio dos Sonhos, ligadinho com a gente lá no Laburão, né? Pra você que está na Vicinal do Preto, Vicinal da Cachoeirinha, pra você que está ligado com a gente lá no, ali na comunidade, né? Na vila, na Vicinal, aí da Águas Claras. Um grande abraço aí, toda aquela turminha maravilhosa, conferindo comigo também, ali na Comunidade dos Sonhos. Bom dia pra você! Tchau.

também você pode interagir com a gente através do nosso WhatsApp ou segue a gente lá no nosso Instagram, @radio.montesinaifm, tudo junto. Segue a gente lá no nosso site, né? É, vai lá no nosso site, você que está conferindo através do aplicativo. Muito obrigado pela sua audiência, você pode participar aí mandando aí a sua mensagem, pedindo a sua

já deixaram meu bom dia aí pra minha querida Glória Laranjeira. Alô, Glória Laranjeira, bom dia pra você. Um forte abraço a toda essa turminha maravilhosa. Já aí na fazenda, no sítio, na chácara, né? É, o seu radinho já está ligado. Aí, olha, muito obrigado pela sua audiência, aí pela sua sintonia. Olha, deixa meu bom dia pra toda aquela turminha maravilhosa, conferindo comigo lá na Top Brita. Alô, meu amigo Paulinho Top. Bom dia, Paulinho! Bom dia pra vocês aí da Top Brita, os meninos aí. Estão trabalhando hoje? Feriadão, né? Mas estão trabalhando? Não sei. Manda sua mensagem aí pra me saber aonde vocês estão, meu parceiro. Porque você já sabe, o programa Disque Toque já está no ar.

0: Olha, eu quero aproveitar e deixar meu bom dia aí, sempre ligadinho com a gente. Aí o meu amigo Eric Banzato, né, lá da Cotan, né? Os que estão trabalhando hoje. Um grande abraço aí, toda essa turminha maravilhosa lá da Cotan, sempre sintonizados com a gente. Um grande abraço aí, o meu amigo Eric Banzato. Abraço aí, cadê o meu amigo Eliezer, né? Um abraço aí, meu amigo Eliezer. Um grande abraço aí, toda essa turminha maravilhosa. Olha só, você quer ir pra Boa Vista? O pessoal lá da Cotran estão trabalhando. Meu amigo Eric Manzato já está na ativa, meu parceiro. Um grande abraço, Eric Manzato. Um abraço aí a todos os passageiros que estão fazendo aí aquele percurso, né? É, tá indo pra Boa Vista, vieram ontem. É, muita gente de Boa Vista vieram voltar em Mucajaí. Estão retornando hoje. A Cotran está funcionando aí com todo vapor. É só você ligar agora ou ir ao ponto da Cotran. É, o meu amigo Eric Manzato mandou uma mensagem por aqui dizendo: olha, bom dia, JC. Hoje a tua voz tá meia coisada. Eu tô sem retorno, bicho. Um abraço pra você, meu amigo Eric Manzato. Um forte abraço. Hoje eu tô meio coisado, né, parceiro?
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0: É, meu parceiro, é dessa vibe legal que a gente vai curtindo só aqui as melhores. Você pode mandar a sua mensagem, pede a sua música aí através do nosso WhatsApp, né? Hoje eu tô meio coisado, né? É muito álcool envolvido na situação, né? Ô, meu amigo Manzato, bora pra cima da bronca, porque você já sabe, né, meu parceiro? Segunda-feira, né? Aí aí vamos dizer assim, já estamos todo mundo ativa, trabalhando, e só lembrando, né, aí que vai ter aí o segundo turno para presidente da República. É, meu parceiro, fazer o quê, né? Bora para cima da bronca, porque você já sabe, né? Amar tá difícil. Olha só, são 8h20 da manhã, gente, muita mensagem já chegando por aqui. Olha, um grande abraço, viu? Ah, meu amigo Eric Banzato. Um grande abraço pra você. Tá mandando mensagem aqui, o cara tá indo pra Boa Vista já. Já lotou aí o seu carrango? Olha, só lembrando você que meu amigo Eric Banzato tem uma carrocinha. De repente você quer levar algo aí com segurança, é só você entrar em contato lá com meu amigo Eric Banzato, que ele tá lá à sua inteira disposição. Olha só, são 8h20, bora começar assim com uma música bem romântica, bem apaixonada. Hoje é segunda-feira, muita gente está aí para lá de Bagdá, outros estão aí em casa, aí descansando, que não fizeram mesmo nada no final de semana. É, meu parceiro, bora lá, né? Hoje um feriadão aí. É, muita gente aí tá daquele jeito, né? De folga, outros estão de ressaca, outros nem dormiram, aí comemorando a vitória aí do seu candidato. Mas tá tudo certinho, né? É, rapaz, Deus é Deus e o povo é o povo e nós somos brasileiros. Por isso, eu amo meu Brasil!
1: Brasil!
0: Eu gosto disso, né? São 8h21 da manhã, deixar meu abraço aí. A minha querida Andréa do Monte Sinai, meu querido e grande comunicador Nil Teixeira, né? Um grande abraço aí, toda essa turminha maravilhosa de comunicadores aqui da Monte Sinai FM. Meu amigo, é, rapaz, ele hoje não deu para estar aqui com a gente, teve um compromisso hoje nessa segunda-feira. É, rapaz, o meu amigo famoso Frank Rios aí do programa Forronejo, mas amanhã eu acredito que já esteja por aqui pela 105,9. Será o que ele foi fazer? Eu não sei. É coisa particular, é coisa de homem. Bora começar bem apaixonado, deixar meu abraço, meu amigo Piauí, sempre ligadinho com a gente lá no bairro dos Estados. Alô?

meu amigo Piauí. Um abraço para você, um abraço aí, o meu querido professor Roberto Carpanini, sempre ligadinho com a gente, né? Um abraço aí, Carpanini, lá na Chácara J Carpa. Bora tocar uma completinha aqui de Amado Martins, já começando nessa vibe de paixão.

0: Muito bem, já estou de volta, são 8 horas e mais 25 minutos. Aí você conferiu aí, sentado na praça aí com o Amado Batista, aqui pela 105,9, é o seu programa Disque Toque, que já está no ar. Olha só, deixar meu abraço para você conferindo comigo em qualquer parte do nosso Brasil. Um abraço aí para você conferindo comigo lá em Manaus, no Amazonas. Um abraço aí para você conferindo comigo, sabe onde lá? E Vitorino Freire, Maranhão, né? Um grande abraço. Aí, meu amigo Antonioni Costa. Alô, meu amigo Taborzão, conferindo comigo lá na Baixada Santista, lá em São Paulo, né? Olha, um grande abraço aí pra você, meu amigo Sandro Cantor, lá em Barueri, né? Ele manda sempre mensagem aqui pra gente, um grande abraço pra vocês. Alô, dona Messi, conferindo com a gente lá na Argentina, né? Um grande abraço aí toda a família do meu amigo Marisman, aí sempre ligadinho com a gente. Um abraço aí toda essa família maravilhosa. Alô, meu amigo Renê, é o homem da jumenta, né, parceiro? René, o homem da jumenta, lá em Milagres, Maranhão. Muita gente lá ligada com a
1: gente.
0: Pode
1: crer.
0: É, tá todo mundo sintonizado lá na 105.9. Olha, hoje, né, feriadão aí, parabéns aí o estado de Roraima, meu parceiro. Um abraço aí a todos os roraimenses, né, pelos seus 38 anos. Ê, lasqueira, né, olha só, 38 anos comemorando aí o estado de Roraima, né? Um grande abraço aí todos os roraimenses, né? É hoje o aniversário, 38 anos, graças a Deus, celebrando aí a nossa história do povo roraimense. E nós não deixaríamos de tocar um hino de Roraima. São 8h27.

Muito bem, aí o hino de Roraima, né? Olha só, isso é bom demais quando a gente comemora todo mundo junto. Aí, essa grande festa, que é os seus 38 anos, Roraima! É, meu parceiro! Aí, parabéns aí a todos os nossos amigos aí, roraimenses, né? Um grande abraço aí a todos vocês. Olha, são 8 horas e 29 minutos, aí, né? Leva um abraço aí todo roraimense, em nome da Rádio Monte Sinai FM Mucajaí, e também aí em nome do grande comunicador Nilton Teixeira e André do Monte Sinai, e os comunicadores aqui da 105,9, aí parabenizando o estado de Roraima! É, né? Seus 38 anos... aí de muitas vitórias, lutas, mas também aí de muitas conquistas, né? Olha, são 8h29 da manhã, nessa segunda-feira, dia 5 já aí, olha só. É, meu parceiro, dia 5, hoje já passam 5 dias do mês. Aí, com certeza, a gente tem uma expectativa muito boa aí esse mês. Que venha, né? Que venha. Olha só, deixa eu ver, tem mais mensagens chegando por aqui pelo nosso WhatsApp, 984177282. Deixa eu ver quem tá mandando mensagem aqui pra gente. É, rapaz, muita gente aqui já ligadinho aí na 105,9. Muito obrigado pela sua audiência, viu? Pelo carinho. Muita gente já mandando mensagem. Acordando cedo, mesmo com a ressaca, né? É, parceiro. Aí tem muita gente que tá querendo trabalhar hoje. Logo hoje, feriado. É aniversário da nossa cidade, do nosso estado, né? Do nosso estado de Roraima. Hoje é só alegria, hoje é só o dia de curtir. Mesmo aí, quem bebeu ontem, né, tá de ressaca hoje, é procurar algum garapézinho aí pra tirar essa ressaca, essa piema, porque amanhã a pancada é mais embaixo, meu parceiro. 8h30 da manhã.

0: Ai, muito bem, já estou de volta. São 8 horas e mais 34 minutos. Você conferiu aí, Léo Magalhães, cama separada aqui pela sua 105,9, a rádio que é sucesso. Olha, muita mensagem já chegando por aqui. Bora pra cima da bronca, bora, cuida. Eita, bagaceira, é a sua 105,9, a rádio que é sucesso. Bora ver, tem mensagem chegando por aqui pelo nosso WhatsApp. Alô, bom dia, deixa eu vir aqui, meu amigo Alan Galvão, é isso? Oi, Alan, bom dia.
1: Bom dia, JC, bom dia, bom dia, JC. Como é que você tá, garoto?
0: Tá, é bom.
1: Foi topado, e aí? Deu certo aí a votação, o candidato ganhou, como é que é? Fala comigo, garoto. JC, coloca pra nós aí, pô, Rick, Solo e Daniel, né? Só dá você e minha vida. Oferece aí para nossa moçada aqui, JC. E aí, tá tudo sob controle, garoto. Acorda, JC. Tamo junto, amigão. Aí,
0: um abraço para você, meu amigo Alan Galvão, lá em São Luís do Anauá, sempre ligadinho com a gente, né, Alan? Bom dia para você. Aqui, graças a Deus, foi tudo certinho. É, ocorreu tudo nos conformes aqui a votação aqui no município de Mucajaí, né? Foi sensacional. Um grande abraço para você, um abraço aí toda a turminha maravilhosa aí no Serra Dourada, toda essa turminha maravilhosa conferindo a nossa programação, viu, Alan? Um abraço para você, um abraço aí, o meu cunhado. É, rapaz, o Jonathan se recuperando aí, né, desse acidente aí. Mas tá tudo certinho, estivemos falando com ele ontem, tá tudo certo. Leva um abraço aí, meu amigo Alan Galvão, toda essa turminha maravilhosa aí em São Luís do Anauá, lá no Serra Dourada. Muita gente ligadinho com a gente. Muito obrigado pela sua audiência, tá bom, meu querido? Ele diz, olha, o JC oferece aí também aí pro meu amigo Frank Rios, tá certo? Frank Rios aí tá resolvendo umas situações particulares, mas amanhã eu acredito que ele já esteja aqui no seu programa. Olha, JC, quero oferecer aí para a princesa dele, quer oferecer aí para sua princesa, tá certo? Um grande abraço aí à sua princesa, com certeza, gente bacana demais. Um abraço aí a toda essa turminha maravilhosa aí, a minha amiga Maísa, meu parceiro, um abraço aí. Aí, toda essa turminha maravilhosa aí, o meu amigo Vitorino e a tia Gracinha, sempre ligadinho com a gente, não é isso? Olha, um abraço aí, a tia Gracinha e meu amigo Vitorino, sempre ligadinho com a gente. Um abraço pra você, Alan. Vou tocar ela, a música Só Dá Você na Minha Vida aí, com Rick Solo. Bom dia.

Aí, muito bem, são 8 horas e mais 41 minutos aqui na 105,9, né? Você curtiu aí, Rick em Solo, é, repapa essa música de Rick, aí do saudoso Rick, né? Um grande abraço aí, meu amigo Alan Galvão, que escolheu muito bem aí a música de Rick Solo, aqui pela 105,9, no seu programa Disque Toque. 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

Aí, muito bem, já estou de volta, são 8 horas e mais 44 minutos. Aí, Elias Monquibel aqui pela Monte Sinai FM. Quero deixar meu abraço aí, meu amigo Alan Galvão, aí pediu Rick Solo. Essa música é boa demais, né? Aí, do saudoso meu amigo Rick Solo. Sempre a gente toca aí as melhores da música pra você. 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

0: Aí, muito bem, são 8 horas e mais 47 minutos aqui pela 105,9. Nós vamos já faturar, daqui a pouquinho o programa de TikTok retorna aí para atender os nossos ouvintes. Segunda-feira, feriado, aniversário do estado. É, parceiro, 38 anos. Então, bora comemorar todo mundo junto e misturado, né? Olha, são 8h47, bora faturar aqui em nossos apoiadores culturais. Daqui a pouquinho o JC volta trazendo a melhor da música para você.
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4: Aí, muito bem, já estou de volta, são 8 horas e mais 59 minutos. Aí você ligadinho no seu programa Disque Toque comigo, JZ, nessa bagaça. Aí deixar meu abraço para você que sintonizou seu rádio agora aí na 105. Olha, você está na melhor. Você está na melhor programação de todas as manhãs, que é o programa Disque Toque comigo, JZ. Olha, eu quero deixar meu abraço para toda essa turminha maravilhosa de patrocinadores aqui da 105,9. Quero deixar meu abraço aí, meu amigo Eule Brasil. É, rapaz, lá do Jerusalém, de governo.

0: 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Um abraço aí pro meu amigo Euli Brasil. Olha, nós temos mensagem chegando por aqui pelo nosso WhatsApp, aquela turminha maravilhosa lá da Top Brita, meu parceiro. Ah, meu Deus do céu, meu amigo Paulinho Top, bom dia pra você. Um abraço aí, meu amigo Josélio Franco, todo mundo ligadinho aí na 105,9. Um forte abraço aí do seu amigo JC. Tá todo mundo sintonizado lá, né? Hoje não estão aí na BR-174, não. Hoje eles estão fazendo aquela manutenção por conta aí do feriado. Enquanto ele descansa, carrega pedra. Ele e os hermanos, um grande abraço aí, toda a turminha maravilhosa, sempre conferindo a programação. Olha, cuida de fazer essa manutenção, porque hoje não tem almoço pra vocês. Eita, Paulinho, top. Um grande abraço pra você, meu parceiro. Tá lá ligadinho. Oi, Paulinho, bom dia.
1: Ei, já tá assim, bom dia. Olha lá a máquina. Ah, meu Toma Deus aí, do céu. Fazendo aí o procedimento de manutenção, câmbio. Mas aqui, ó, vou te apresentar aqui, Los Manos. Isso aqui é o Germano, positivo. Mano Xavier também. Um abraço pra toda a galera Top Brita. Um abraço aí pra galera da Britais 100%, que quando nós estamos de folga, nós estamos carregando pedra. Positivo, aquele abraço do braço. Olha o Viagrão aí. Conectado, topado aí. Positivo, é nóis. Aquele abraço. Bom dia, Mucaja aí.
0: Bom dia, meu amigo Paulinho Top. Um grande abraço aí, os pessoais aí da Top Brita, fazendo aquela velha manutenção, né? Tá certo, meu amigo. Leva um abraço aí, os hermanos e toda essa turminha maravilhosa que sempre confere o programa Disque Toque aqui pela Monte Sinai FM. Alô, João Carlos. Ele mandou aqui a mensagem já, né? Olha só que legal. Lá estão sintonizados na Monte Sinai FM. Ô, João Carlos, bom dia. Tá dizendo, olha, opa, bom dia, meu amigo JC. Deus abençoe sempre. Uma ótima segunda-feira para todos nós, um grande abraço, bora para a luta, JZ, bora, um grande abraço para você, meu amigo João Carlos aí, do supermercado Nova Jerusalém, sempre aí ligadinho aí, na melhor, bom dia para você. Oi, Ruth, bom dia para dona Ruth, meu amigo Bode, lá no bairro Monte Sinai, aí sempre ligadinho com a gente. Ô, Ruth, bom dia para você, leva um abraço aí, meu amigo Bode e toda essa turminha por aí, né? Olha, lá no bairro Monte Sinai, lá tem a minha querida Iracia, minha querida Toninha do Cuscuz, sempre ligadinho com a gente. Lá tá a Cidaleda. Alô, Cidaleda, bom dia pra você, um abraço, meu amigo Ronaldo. Por lá tem a Lara Raíssa, tem o Riquelme, dona Marlete, toda aquela turminha maravilhosa, sempre conferindo a nossa programação, né? Olha, bom dia pra você. Paulinho Top, que tal nós voarmos baixo, né? Vou tocar essa pra vocês conferir aí a programação, aí na Top Brita com ele, Paulinho Paixão, Voando Baixo.
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Aí, muito bem, já estou de volta e você conferiu aí, Voando Baixo, aí com Paulinho Paixão, para toda aquela turminha maravilhosa conferindo comigo lá na Top Brita. Olha, quero aproveitar e deixar meu bom dia para minha querida Elza Pereira. Olha, bom dia para você, Elza, uma ótima segunda-feira, um abraço a toda essa turminha maravilhosa, aí sempre conferindo a programação. Alô, minha amiga, é rapaz, sempre ligadinho com a gente ali na Avenida Maranhão. Dona Maria de Souza, bom dia para você, uma ótima segunda-feira. É, já são 9:08 aqui na 105,9. Abraço aí pra você, minha querida. É, rapaz, ela sempre ligadinha com a gente, né? É, rapaz, ela tá lá, ligadinha com a gente, lá na Avenida Maranhão, Maria de Souza, né? Alô, dona Yolanda da Avenida Maranhão, sempre ligadinha com a gente, Maria de Souza e a minha querida Yolanda. Olha, bom dia pra vocês, uma ótima segunda-feira. Alô, meu amigo Zé da Caçamba, sempre ligadinho com a gente. Por lá também, ali na Avenida Maranhão, tá a minha amiga Silene, lá da mercearia, sempre sintonizada com a gente. Por lá tá a Maria, todo mundo ligadinho aí na Monte Sinai FM 105,9. Olha, quero deixar meu bom dia para aquela turminha maravilhosa conferindo comigo lá na Comunidade dos Sonhos. Alô, meu amigo Bigode, a dona Loura, lá na Comunidade dos Sonhos, meu amigo Ilha, sempre ligadinho com a gente, né? Um abraço aí, o meu amigo Zé Pereira. Por lá tem a nossa presidente, é parceiro aí, Preta Rodrigues, bom dia pra você, um abraço aí meu amigo Chicão, toda aquela turminha maravilhosa, meu amigo Raimundo, todo mundo sintonizados na Monte Sinai FM 105.9. Alô, minha amiga Jucleia, bom dia pra Jucleia, sempre ligadinho com a gente também aqui no município de Mucajaí, né? Jucleia, bom dia pra você, leva um abraço aí Scarlete Pompilho de Castro, sempre ligadinha com a gente, né? Leva um abraço aí dona Iole e a professora Alcijane, sempre sintonizados com a gente. Não perca a hora, são 9:09, chegando mais um aqui na sequência, Silvano Salles. Alô, meu amigo Davi, dona Ana, lá na comunidade do Lama, né? Lá pro Roxinho, um bom dia o pessoal lá do Roxinho, né? Ligado com a gente. Dona Ana, seu Davi, bom dia pra você, meu amigo Matheus Ataneiras, a sua esposa e toda aquela família maravilhosa. Seu Raimundo, cadê o Raimundo, hein, ô Matheus? Ah, meu Deus do céu, bom dia a toda essa turminha. É o Raimundo não, Sebastião, é isso. Seu Sebastião, bora, menino, sai debaixo da vaca de tirando leite, menino. Vai acabar com leite. Eita, meu amigo Sebastião, bom dia pra você, um abraço aí do seu amigo JC, é, lá da comunidade do Lama, lá no Roxinho, né? Por lá no Roxinho tem a minha querida Nélore Edileia, meu amigo é Maxwell, também lá na Fazenda São Carlos, por lá tem meu amigo José, e aí a sua esposa, dona Jaqueline, toda aquela família maravilhosa, sempre conferindo a nossa programação. Bora de música, chegando mais uma, 9:09 aqui na 105,9, esse é seu programa Disque Toque pela 105. Ah, meu Deus do céu. Ô, Roseira, tu ainda tá embriagado ou tu tá bêbado? Ah, meu Deus do céu. Bom dia.

0: Aí, muito bem, já estou de volta, 9 horas e 14 minutos. Aí você conferiu aí, né? É, que música boa aí de Silvano Salles. É, o que falta em você sou eu aqui pela 105,9. Olha, tem muita gente aqui ligadinha com a gente. A minha amiga Rosina já tá bem melhor, né, Rosina? Bom dia! Ela tá lá ligada com a gente. Um abraço, meu amigo Ciro, lá no Sítio dos Sonhos. Lá, é, rapaz, lá no Laburão. Todo mundo lá ligadinho. A Rosina disse que tá ficando boa. Ah, meu Deus do céu, fala sério. Oi, Rosina, bom dia!
1: Bom dia, meu amigo JC, bom dia.
0: Olá, bom dia.
1: Estamos quase boa.
0: Tá, né?
1: Estamos quase boa.
0: Ah, meu Deus do céu. Bom dia, minha amiga Rosena, leva um abraço, meu amigo Ciro e toda essa família maravilhosa sempre conferindo a nossa programação. Bora curtir essa música bem aqui. Olha, quem manda em mim sou eu, ninguém manda em mim, quem manda em mim, hein? Fala sério, Julian.

Aí, muito bem, já estou de volta. Olha, são 9 horas e mais 18 minutos. Quem manda em mim sou eu, né? Aí na voz de Gildian Marques, aqui pela 105.9, a rádio que é sucesso. Aí você pode interagir com a gente através do nosso WhatsApp 984177282, né? Você pode mandar a sua mensagem, aí vai interagindo com a gente, lógico, curtindo aí a 105.9, é parceiro aí, sempre, sempre ligadinho com a gente, toda aquela turminha maravilhosa aí no bairro, aí no aonde é que tá aqui, deixa eu ver, é rapaz, o meu amigo lá em Boa Vista, ligadinho com a gente, meu amigo Elson Maruai, né? Um grande abraço aí, meu amigo Elson Maruai, lá em Boa Vista. Sempre ligadinho com a gente, né? Um forte abraço aí, toda essa turminha maravilhosa conferindo comigo lá em Boa Vista.

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1: Aí, muito bem, já estou de volta, são 9 horas e mais 21 da manhã. Olha, tem mensagem chegando por aqui. Olha, eu quero deixar meu abraço, meu amigo Amadeus. Amadeus, bom dia pra você. Ele tá mandando mensagem pra gente. Amadeus, bom dia, meu lindo. Bom dia pra você. Não ligue pra cá, porque não dá pra atender você, filho. Não dá pra conectar, tá bom? Mas ele mandou aqui uma mensagem pra gente, dizendo bom dia, JC. Eu estou ligado no programa. Toca pra gente a música de Gildean Marques. A música O Príncipe. Toca aí pra gente. Ah, tá certo, vou já tocar. Amadeus, bom dia pra você. Um forte abraço aí do seu amigo JC. Tomou por cá. Bora tocar a música aí a pedido do meu amigo Amadeus.

0: Aí, muito bem, já estou de volta, são 9 horas e 26. Aí você curtiu aí a música pedindo meu amigo Amadeus, sempre ligadinho com a gente. Olha, não perca a hora, 9h26 da manhã, nessa segunda-feira, né? Olha só, né? Dia 5 já, aí de outubro, aí de 2026, aqui pela 105,9, é o seu programa Disque Toque no Ar. Olha, tem muita mensagem aqui chegando pelo nosso WhatsApp. Deixa eu ver quem tá mandando mensagem aqui pra gente. Aí pelo nosso WhatsApp, a dona Neves, é isso? Oi, Neves, bom dia pra você. Ela tá lá no, ali no Vila Nova, não é isso, Neves? Bom dia pra você, Neves. Uma ótima segunda-feira. Leva um abraço a toda essa turminha maravilhosa conferindo aí. Ela mandou mensagem dizendo, olha, bom dia, JC. Que Deus abençoe a todos aí dessa rádio maravilhosa. Tô ouvindo aqui através do aplicativo. Que Deus abençoe a nossa semana, já começando, já com feriado. JC, gostaria de ouvir uma música aí com Viviane Batidão, 24 horas. Toca aí pra gente, tá bom? Vou já tocar, tá bom, Neves? Leva um abraço aí, toda a turminha maravilhosa conferindo comigo. Olha, eu quero deixar o meu abraço, deixa eu ver quem tá mandando mensagem aqui pra gente. Deixar meu abraço aí, toda aquela turminha maravilhosa conferindo comigo lá na Emancipação, aqui no Mucajaí. É, rapaz. Alô, meu amigo Bagulho Louco. Um grande abraço aí, meu amigo Bagulho Louco. Aí o meu amigo Chico Preto e a dona Conceição, sempre com o radinho ligado. Ele mandou mensagem pra gente dizendo, olha, JZ, manda um alô aí pra nós. Estamos ligados aqui na Emancipação. Toca pra gente uma música aí de Amado Adilson, só pra gente curtir mesmo aqui, eu, Chico Preto e o Bagulho Louco, estamos ligadinho no seu programa e a dona Conceição, como sempre, um abraço Conceição pra você, um abraço a toda essa turminha maravilhosa conferindo comigo, aí na emancipação, né? Ah, meu Deus do céu, toma de conta, que segunda-feira atrapalhada é essa, hein? Ah, meu Deus do céu, bora tocar aqui. Amado Adilson aí pro meu amigo Bagulho Louco, Chico Preto e a dona Conceição. E na sequência eu toco ela a pedido aí da minha amiga Neves, que pediu aí Viviane Batidão, 24 horas. Eu vou tocar já pra você, tá bom, Neves? Não perca a hora, 9 horas e 28 da manhã. É o seu programa Disque Toque pela Monte Sinai FM.
1: Essa é toda especial para o grande amigo Pedro Neto, Jola e Pedro Teles.

Aí, muito bem, já estou de volta, são 9 horas e mais 37 minutos, aí você curtiu aí, Manu, né, Viviane Batidão, essa música é boa aí, a música aí que a pedido aí da minha querida Neves, conferindo com a gente lá no Vila Nova. Olha, eu quero deixar meu abraço, meu amigo Frank Rios, tá ligado com a gente, e disse, olha, bom dia JC, eu estou ligado no programa Disque Talk, estou aqui na capital, mas estou ligado aí através do aplicativo, meu amigo Frank Rios, olha aí, o povo tá com saudade aí, os ouvintes aí do programa Forronejo, tá com saudade de você, meu parceiro. Leva um abraço aí, toda a família, meu amigo Frank Rios, muito obrigado aí pela sua audiência, pela sua sintonia. Ele, como sempre, né, ligadinho na Monte Sinai FM, é o cara que comanda aí o Forronejo, aqui pela Monte Sinai FM, todos os dias, né? É, meu parceiro aí, das 6 às 8 da manhã. Frank Rios, um grande abraço pra você e toda aquela turminha maravilhosa lá da Pizzaria Pastíssima. Um abraço aí, toda aquela turminha maravilhosa lá da Pizzaria Pastíssima, sempre, sempre aí, conectado na Monte Sinai FM. Olha, são 9 horas e 38 minutos. Olha, eu quero deixar meu abraço, meu amigo Irã Eletro, sempre ligadinho com a gente. Alô, meu amigo Irã Eletro, sempre ligadinho com a gente, né? Um cara que sabe trabalhar aí tudo aí de energia é com meu amigo Irã, né? Trabalha aí de alta e baixa tensão é com meu amigo Irã Eletro. Aí sim, aí é potência. Quero aproveitar, aí deixar meu bom dia, mandando mensagem aqui pra gente, dizendo, olha, bom dia JC, eu estou ligado no programa, eu sou a Lucineide Flores. Oi Lucineide, bom dia pra você, uma ótima segunda-feira, dona Lucineide, pra você, um abraço aí toda a família, sempre ligadinha com a gente. Ela tá lá dizendo, JC, toca uma boa aí pra gente de Amado Batista. Eu não sei qual seria a boa, Lucineide, mas leva um abraço aí do seu amigo JZ. São 9 horas e 39 minutos, eu vou tocar essa aí, lá pra Lucineide, né? Ela deve estar fazendo alguma coisa, tá fazendo almoço já? Olha, fala aí almoço, hoje você pode almoçar lá no restaurante da Mineira, lá na Deudé de Medrada, no bairro Sagrada Família, lá com a dona Vilma. Alô, Vilma, bom dia pra você. Ela tá lá ligada com a gente, né? Ô, Vilma, bom dia, leva um abraço aí do seu amigo JZ, leva um abraço aí a secretária, meu amigo Índio, sempre ligadinho com a gente lá no bairro Sagrada Família. Por lá tem a Leninha do Arrocha, rapaz, lá tem o meu amigo Pedro Eletrônico, a dona Ruth lá do Feirão, todo mundo ligadinho, e a dona Rosa, bom dia pra vocês, um forte abraço. Alô, Erizane, rapaz, a Erizane sempre trabalha da meia-dia pra tarde lá no Verdurão 2, não é isso? Erizane, bom dia pra você, um forte abraço aí do seu amigo JC. Lucineide, que tal nós curtir essa daqui? Vai inteiramente pra você conferir, com certeza fazendo os afazeres aí de sempre, aquele velho serviço em casa que nunca acaba, né, Lucineide? Um bom dia pra você, querido. Vou tocar essa daqui, reclamando da sua ausência aí com o amado Batista. Pode ser ela? Então pronto, tá tudo certo. 9h40.

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1: 9:44.
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12: Isso aí, muito bem, já estou de volta. São 9 horas e 54 minutos. Aí foi nossos apoiadores culturais aqui da 105,9, a rádio que é sucesso. Olha, você está no centro da cidade. Muito obrigado pela sua audiência, você que está no comércio, na loja, muito obrigado pela sua sintonia. Olha, quero deixar meu abraço, sempre ligadinho com a gente. É, rapaz, sabe aonde? É o meu amigo São Nunca, lá da São Nunca. 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Olha, quero deixar meu abraço, meu amigo, é, rapaz, sempre ligadinho com a gente, meu amigo Paraíba do Tijolo. 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Olha, eu quero deixar meu abraço aí sempre ligadinho com a gente, lógico, conferindo a programação, sabe aonde? Lá no Apiaú, né? Um grande abraço aí, aquela turminha maravilhosa lá no Apiaú, sempre ligadinho com a gente. Um grande abraço aí, a minha querida Maria Aparecida, é o melhor bar que tem lá no Apiaú, né, Maria Aparecida? 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Quero aproveitar e deixar o meu abraço. Aí, sabe quem? Lógico, aí a minha querida Paloma, lá no Apiaú, não é isso? É a filha da minha amiga Maria Aparecida. 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Eita, Paloma, então pronto, tá tudo certinho. Leva um abraço aí, Paloma, e a sua mãe, a dona Maria Aparecida, sempre ligadinha com a gente. 9 horas e 58 minutos. Bora tocar uma música lá pra aquela turminha maravilhosa conferindo comigo, lá no Apiaú, não é isso? É, rapaz, tô lá todo mundo curtindo a 105,9. Bom dia pra você. Ei, Paloma, bora curtir uma de Eduardo Costa? Eu tô virando o quê? Não sei. Bora ouvir aí. Eduardo Costa vai lá para aquela turminha maravilhosa lá do Piauí. A minha amiga Paloma está na escuta e a dona Maria Aparecida. Olha, um dia a conta chega, viu? Bom dia!

Aí, muito bem, já estou de volta, 10 horas e 4 minutos, você curtiu aí? Eu tô virando a noite aí com o Eduardo Costa, né? Que música bacana, foi lá para aquela turminha maravilhosa lá do Apiaúa, né? Olha, muita mensagem chegando por aqui pelo 984177282, bora ver quem tá interagindo com a gente. É, meu parceiro, fazer o quê? Segunda-feira, ressaca para lá e ressaca para cá. Olha, tá mandando mensagem aqui pra gente, deixa eu ver quem tá mandando. Olha, olá, bom dia, meu amiguinho, tudo bem? Olha, não sei quem é não, né? Aqui não tem nome, mas deve ser alguma fã aí do programa Disque Toque, né? Tá mandando assim, olha, bom dia, meu amiguinho. Toca aí pra gente uma música de Amado Batista. Pode ser qualquer uma, seu JC. Estou ligado aqui no programa. Eu não sei de onde e nem quem tá mandando. Olha, mais um abraço pra você. Aí leva o nosso bom dia. Um abraço aí de toda a turma aqui da rádio Monte Sinai FM. Muito obrigado pela sua audiência. Ela pediu uma de Amado Batista. Bora tocar? Então pronto, eu não sei qual seria a música, não sei de onde está falando e nem quem é. São 10h05 que eu toco Estou Te Esperando aí com Amado Batista. Bom dia pra você.

0: Aí, muito bem, já estou de volta. E você conferiu aí, Amado Batista, Estou Te Esperando, né? Aí foi para nossa ouvinte anônima, aí curtindo a 105,9. Nós temos mais mensagens chegando por aqui. Você pode interagir com a gente através do nosso WhatsApp, 984-17-7282. Alô, meu amigo Passarinho, né? É, o Passarinho tá mandando mensagem pra gente, quero aproveitar aí, deixar meu bom dia para toda aquela turminha maravilhosa conferindo comigo lá no bairro do São Jorge, né? Um abraço aí, toda a turma aí do bairro do São Jorge, sempre ligadinho com a gente. Alô, meu amigo de ouro, dona Amara, todo mundo ligadinho. Valmir, ah, um grande abraço, meu amigo Valmir, está lá na beira, te sai de beira, meu parceiro. Um abraço aí do seu amigo JZ, sempre ligadinho com a gente, viu? Olha, um ótimo dia para você. Alô, Marcelo, na entrada do, ali do Tamandaré, né? É, tá lá na sua chácara. Marcelo, bom dia para você. Um abraço aí, o filhão, toda essa turminha maravilhosa, conferindo a nossa programação. Bom dia para você, um forte abraço, meu amigo Marcelo. E também aproveitando, deixar o meu bom dia, sempre ligadinho com a gente. É, rapaz, ele tá lá no Beira, né? É, meu menino, tá lá no Beira, só curtindo a 105,9. Ele me enganou, dizendo que tinha melancia e acabou não tendo. O Antônio Benjamin, né? É, e tá lá. Olha, Antônio Benjamin, sexta-feira eu fui aí, né? Eu chamei você, você passou no canoa, tava aí pescando, aí você passou, chamei, chamei, você nem tchum pra mim, viu? Você tá me devendo, qualquer hora dessa eu chego por aí, né? E aí nós vamos conversar bem baixinho, tá? Meu amigo Antônio Benjamin, não deu atenção pro JC, né? Ele ia numa canoa, muito bacana, mas aí não deu atenção pro JC, tá me devendo, viu, Antônio Benjamin? É, meu parceiro, quem tem com quem me paga não me deve nada. Antônio Benjamin, bom dia pra você, muito obrigado pela sua audiência, aí pela sua sintonia. Alô, meu amigo Passarinho, bom dia!
1: Bom dia, meu amigo JC.
0: Bom dia, menino.
1: Como é que tá de ressaca hoje?
0: Que negócio de ressaca? Eu não tô de ressaca não, nem tô bebendo. Digamos, bom dia.
1: Uma andorinha mensageira aí, mandando aqui pro a família do Passarinho. Se eu for falar um por um, é 2 anos pra falar na família toda. Então, digamos, da andorinha mensageira pra todo mundo aqui. E a loura do Boa Vista, que é a Val, tá aqui também. Só filando boia. Mata rancho.
0: Ah, meu Deus do céu.
1: É, só vem mata rancho aqui.
0: Vixe. Mas
1: tá bom, manda um musgona aí. E pra dona Aparecida também, lá da Piauí.
0: Olha aí, dona Maria Aparecida.
1: Uma panelada lá, mas... É, mas pensa numa panelada boa.
0: É, lá, boa, ela faz uma panelada... Ô, meu amigo Passarinho, meu amigo Valdeci, ela faz realmente uma panelada... Muito gostosa lá, segundo as informações, mas a minha amiga Maria Aparecida nunca me convidou para comer uma panelada lá. Quem tem com quem me paga não me deve nada, Passarinho.
1: Boa demais, Aparecida lá da Piauí.
0: Uhum.
1: Tá?
0: Certo.
1: Valeu, um abraço para todo mundo aí da Piauí.
0: Um abraço para você, meu amigo Valdeci, um abraço aí a Loura, um abraço aí a Dona Rose, é, todo mundo ligadinho com a gente lá na Comunidade dos Sonhos, né? Um abraço para vocês, um abraço aí do seu amigo JC, né? Olha, só quero deixar meu bom dia sempre ligadinho com a gente, lógico. Eita, meu amigo Marismã, bom dia pra você, meu amigo Antônio Baia, sempre ligadinho com a gente. E meu amigo também ali, olha só, meu amigo, é, ele tá lá, na, deve estar trabalhando hoje, será? Eu não sei. Meu amigo Gilson, bom dia pra você. Aí um bom dia aí a dona Josefa Rufino, sempre ligadinho com a gente. Bom dia pra toda essa turminha maravilhosa. Dona Josefa, bom dia pra você, viu? Um abraço. Alô, meu amigo, olha só, o Lica, é isso? Meu amigo Lica tá ligado com a gente, ele é irmão do Valderi, lá no Ceará. Ê, lasqueira, bom dia, cearense, velho duro. Bom dia pra vocês. Aí deixa meu bom dia aí pra dona Fátima, ali a mãe do meu amigo pequeno, por lá tem a dona Lizete. Bom dia pra toda essa turminha maravilhosa, bom dia pra você. Alô, meu amigo Antônio Faustino, verdadeiro pau ruim de Mucura subir, né? E toda aquela equipe maravilhosa lá dos Amarelinhos da garagem, né? Um grande abraço, meu amigo Lael Júnior. Alô, Socorro Pereira, bom dia pra você, uma ótima segunda-feira. Aí bom dia pra dona Neide, bom dia pra dona Maria Freitas, sempre ligadinho com a gente. Meu amigo... Antônio Neudo, é o bigode de ouro, né? Bom dia pra você, bigode de ouro. Um bom dia pro meu amigo Sargento Jean e o Sargento Arthur, sempre ligadinho com a gente. Bom dia pra você. São 10h12, bora tocar. Andorinha mensageira lá pro meu amigo Passarinho, que levantou o voo. Ah, meu Deus do céu, bom dia!

0: Aí, muito bem, Jossô de volta, 10 horas e 15 da manhã, né? Aí você curtiu aí a pedido aí do meu amigo Valdeci, conhecido como Passarinho, né? Olha, tem mais mensagem chegando por aqui pelo nosso WhatsApp, pelo 984-17-7282. Deixa eu ver quem tá mandando mensagem. Ô, meu amigo, o que que houve, hein, Valdeci? O que que tu quer falar, me cuida?
1: E é meu amigo Jota.
0: Ah, quem é? Deixa eu ver quem é, meu Deus.
1: Passarinho, esse meu irmão aqui é safado, ó. Dizendo que eu tô falando boia. Eu moro em Boa Vista, ele me traz pra fazer almoço pra ele, porque ele se gosta do meu tempero.
0: Ei, ei, Val, fala pro meu amigo Valdeci, é o verdadeiro passarinho, levanta voo lá pro Roxinho.
1: Aí fica me queimando, dizendo que eu tô falando boia.
0: Não, nada de passando, né? Rapaz, esse passarinho, esse tem um ar. Rapaz, isso aí é uma verdadeira moleta.
1: Já pensou um negócio desse? Eu vou deserdar ele.
0: Não, isso aí pode, isso aí, ô Val, aí você pode abandonar, parceiro, isso daí não tem mais jeito não. Esse daí, meu parceiro, depois que levanta a volta, tem que cortar as penas pra ele não voltar mais. É, parceiro, fazer o quê? Esse passarinho chama-se matador de rancho.
2: Caralho!
0: É, Val, o negócio é sério.
1: Pois é, amigo, toca um aí depois pra gente aqui do Zezé de Camargo, qualquer um, tá bom? Coisa pra minha mãe Alice aqui, pro meu irmão Sérgio e pro passarinho, meu amigo da onça. Passarinho da... Vou quebrar asas do passarinho hoje, viu?
0: Isso, Val. É, minha amiga Val, você tem que quebrar as asas desse passarinho pra ele não voar mais aí pra Boa Vista, né? É, lasqueira da peste, tá bom? Vou já tocar uma música boa aí pra você. Aí sempre conferindo a nossa programação, tá bom? Olha, eu quero deixar meu abraço aí pra dona Rosilene. Alô, Rosilene, lá da escola, né? Hoje ela deve estar de folga, né? Feriadão, aniversário do estado. É, rapaz, aí o pessoal aí já tirando as urnas das escolas. Aí vai logo, logo voltar tudo à normalidade. Rose, bom dia pra Rosilene, né? A Rosilene, bom dia pra você. Um abraço aí a todos os nossos gestores e professores aí da escola José Padre José Boticone, né? Sempre ligadinho com a gente, tá bom? Olha, bom dia pra você. Olha, nós temos mensagem chegando por aqui pelo 984-17-7282, lá da Avenida Maranhão, é, lá da oficina, onde tá o meu amigo Gilson. Lá tem uma turma que o Gilson mandou hoje, olha, JC, bom dia pra você. Leva um abraço aí todo o pessoal da rádio. Mas deixa eu falar, JC, ontem na eleição, aqui os meus amigos que estão por aqui, um deles pegou uma muda e levou pra votação. E o que que a muda falou? Ah, ele

0: Tá vendo aí, ó? Tá vendo? Cara, acabei de escutar uma carta. Eita, porra!
1: Ah, meu Deus do céu, toma de conta essas mudas, vai. E não beija não, é, pô.

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Você não.

Aí, muito bem, Sansone, volta. E você curtiu aí, né? A muda, quase ela fala ontem nas eleições, né? Ah, meu Deus do céu. Aí foi pra aquela turminha maravilhosa lá da Avenida Maranhão. Lá os amigos do meu amigo Gilson, o cara da mudinha, né? Quero saber qual é o nome do cara aí da mudinha. Só quero saber quem é o cara da mudinha. Ah, meu Deus do céu. Aí manda sua mensagem aí pelo nosso WhatsApp 98417-7282. Manda sua mensagem, vai interagindo com a gente vai só tocando as melhores. Bora tocar um aqui, a pedido aí da minha querida Val, que está lá em Boa Vista, conferindo a programação. Dá de comida pro passarinho, manda levantar voo, minha amiga Val. Eu vou tocar essa bem aqui pra você aí conferir a nossa programação, tá bom, Val? Bom dia!

0: Aí, muito bem, já estou de volta. E você curtiu aí, né? Zezé de Camargo e Luciano. A música não era pra ser assim, né? Foi lá pra Val, lá em Boa Vista. Olha, 10h28 da manhã. Deixa eu ver aqui, tem mais mensagem chegando por aqui, né? 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Olha, bom dia a dona Amanda. 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Dona Maria Pilar, bom dia para você. 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Deixa eu ver aqui, tem mais mensagem chegando por aqui. É, tem muita gente aí que está em casa, uns está trabalhando, outros está sem fazer nada, outros nem apareceu no serviço. Deixa eu ver aqui, é a dona Fátima, olha aí, a dona Fátima lá do restaurante do Pequeno, é isso? Dona Fátima, não foi ninguém trabalhar hoje, não é? Bom dia.
1: Tá certo, aqui é a mãe do Paulo.
0: Tá. Oi, bom dia.
1: Lá no posto de gasolina.
0: Bom dia.
1: No posto que vai para Iracema. Eu tô mandando áudio mesmo só para dar um bom dia para ele, para Nilzete, pro pequeno Evandro, que está no restaurante a hora dessa. Eu hoje não estou, não. Hoje eu estou de folga.
0: Ah, meu Deus.
1: Hoje eu estou em casa aqui, trabalhando aqui em casa. E a Nilzete, a hora dessa, ela está levantando da cama a hora dessa, que ela tem preguiça demais. É bom dela levantar.
0: Bora, Lizete, levanta.
1: E trabalhar em casa.
0: É, Lizete, quem ganha dinheiro deitado é ferro de passar, Lizete.
1: Sacode a preguiça no mato, lá no lixo.
0: Pronto.
1: E a Milena, do Michel, ali da posada da tia Albertina. Ela também caçava o que fazer, e com hora dessa também ela tá sentindo falta das parceiras dela, que não tá nenhuma lá.
0: Tá certo, a dona Fátima, mãe do meu amigo pequeno, sempre ligadinho com a gente. Olha, leva um abraço. Ô, Lizete, joga essa preguiça fora, menina. Isso não presta, não. Um abraço aí, dona Fátima, um abraço a Lizete, toda aquela turminha maravilhosa, sempre conferindo a nossa programação, aí através da nossa frequência 105.9, a rádio que é sucesso. Olha, quero deixar meu bom dia, sempre ligadinho com a gente, toda aquela turminha maravilhosa lá da Constru Alves. 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Alô, minha amiga Joca Naná, dona Rai das Mesas, e também, é, parceiro, ligado com a gente, a Sandra, é a dona Natalina, sempre sintonizados. Bom dia para toda essa turminha maravilhosa. Oi, dona Natalina, bom dia para você, leva um abraço aí, toda essa turma, sempre conferindo a nossa programação, hein, Mucajaí? Já são 10 horas e 32 minutos, nós vamos faturar, daqui a pouquinho o JC volta para atender você.
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1: Aí, muito bem, já estou de volta aí, você conferindo. Aí foi nossos apoiadores culturais aqui da Monte Sinai FM 105.9, né? Você curtindo aí, Biguinho Sensação aqui pelo seu programa Disque Toc, a rádio que é sucesso. 10 horas e 45, essa é sua rádio em Mucajaí, diretamente dos estúdios da 105.9. Olha, quero deixar meu bom dia pro meu amigo Tony Zarte, lá da Rádio Net Mania, de Boa Vista. Alô, meu amigo Tony Zartes, bom dia para você, meu parceiro. Um abraço aí do seu amigo JC, né? Olha, eu quero deixar meu bom dia pro meu amigo, olha, sempre ligadinho com a gente. É, rapaz, ele tá sempre sintonizado lá no Embrapa, né, meu amigo Vigia. Um bom dia para você. Alô, meu amigo Nego Pita, bom dia para você, meu parceiro. Um abraço aí do seu amigo JC. Alô, meu amigo Chicó, bom dia pro meu amigo Chicó. Sempre ligadinho com a gente, grande mecânico, né? O cara que sabe e conhece aí de motos, né? Meu amigo Chicó, sempre ligadinho com a gente. Quero aproveitar e deixar o meu bom dia, sempre ligadinho com a gente, a Duli. Oi, Duli, bom dia para você, Duli. Cadê meu amigo Erasmo, hein? Duli, bom dia para você, uma ótima segunda-feira. Um abraço aí do seu amigo JC, né? Olha, tem mensagem chegando aqui pelo nosso WhatsApp dizendo, olha, bom dia, JC. Para mim não é feriado, não, JC, aqui no sítio. Ai, qual é o sítio? Rapaz, eu não sei qual é o sítio. Deixa eu ver quem é o sítio. Ai, ai, ai, ai. Deixa eu ver quem é que tá mandando essa mensagem. É meu amigo Carlindo, é isso? Oi, Carlindo. Aí, bom dia para você, meu amigo Carlindo. Aí, sempre ligadinho com a gente. É, parceiro, tá lá sintonizado, lá no sítio. Tá longe, né? Aonde é o sítio, parceiro? É, eu não sei não. Deve ser lá pro do Roxinho, é isso? Eu não sei não. Mas tá tudo certo. Meu amigo Carlino, bom dia pra você. Ele mandou aqui a mensagem pra gente dizendo, olha, hoje não é feriado pra mim aqui não, aqui no sítio, JC. É, tem serviço todo dia. Aqui é que nem, deixa eu ver aqui, é que nem coceira de macaco. Nem acaba e nem fica pouco. Mas aproveitando, toca pra gente uma música aí. Pode ser qualquer uma, todas delas são boas, desse cantor que eu gosto de ouvir. É Bartô Galeno, JZ, aqui é o Carlindo, tô no sítio, tô trabalhando, mas tô curtindo o programa Disque Toc. Toca pra gente uma aí de Bartô Galeno, então tá bom. Vou tocar essa daqui, meu amigo Carlindo, pra você, aí no sítio, conferindo a programação, aquela música de Bartô Galeno, Preciso Ter Alguém, mas meu segredo, ah, meu Deus do céu. Essa vai pra você, meu amigo Carlindo, bom dia, 10h47.

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1: Aí, muito bem, você conferiu aí, Bartô Galeno. Essa daí foi lá pro meu amigo Carlindo, lá na Vicinal do Ipiranga, sempre conferindo a programação. Eita, meu amigo Carlindo, que segunda-feira é essa, hein? Essa segunda-feira compromete muita coisa boa, né? Aí muita gente gosta de curtir essas músicas aqui. Olha, logo, logo, né? Vou tá aí com um novo programa no ar, aí os finais de semana, viu? É, rapaz, os finais de semana, aí eu já tô preparando tudo pra gente fazer um programa aí final de semana, sabe, domingo aí, pra toda essa turminha maravilhosa que gosta de curtir as músicas antigas, aquelas as músicas que realmente toca o nosso coração, né? É, meu parceiro, meu amigo Carlindo, leva um abraço aí, toda essa turminha maravilhosa aí no sítio Ipiranga, aí no, na Vicinal do Ipiranga, né? Conferindo a programação, Juliano César!

Aí, muito bem, estamos de volta, 10 horas e 54, você curtiu aí? Juliano César, a música Esquecer Não Dá, aqui pela 105,9. Olha, são 10h54, vou tocar uma música boa aqui, sabe, pra quem tá curtindo a 105,9? O meu amigo Marcelo tá conferindo a nossa programação, lá sabe onde? Lá na entrada, quem vai? Lá pro... lá pro Tamandaré, né? Eita, Marcelo, que final de semana foi esse, hein, meu parceiro? Um abraço pra você, eu vou tocar, ele gosta dessa música e com certeza ele vai lembrar dela. Marcelo, bom dia!

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Aí, muito bem, estamos de volta, 11 horas e 2 minutos, né? Aí você conferiu uma sequência aí de Nostalgia. Essa aí foi uma pro meu amigo Marcelo, aí sempre ligadinho no programa. Olha, eu quero aproveitar e deixar o meu bom dia sempre ligadinho com a gente, lógico, lá no bairro dos Estados. É, meu parceiro, meu amigo Genésio e Dona Naí. Oi, Dona Naí, bom dia para você, um forte abraço. Olha, eu quero deixar meu bom dia também sempre ligadinho com a gente, Maninho. É, o Maninho é meu irmão ali na borracharia, saída para Boa Vista. Alô, Maninho, bom dia para você, menino. Um abraço aí, toda essa turminha maravilhosa, sempre conferindo a nossa programação. Você que gosta de curtir essas e outras músicas, é só mandar a sua mensagem aí pelo 984-17-7282. É, amanhã nós temos amanhã forronejo com o meu amigo Frank Rios, aí a partir das 6 da manhã. Se Deus quiser, amanhã ele já vai estar por aqui, lógico, tocando as suas melhores para você, né? Um forte abraço aí, toda essa turminha maravilhosa, conferindo a nossa programação. Olha, são 11 horas e 3 minutos. Bora tocar mais um aqui na sequência. Você que gosta de curtir as músicas mais antigas, então pronto, vou tocar uma de Reginaldo Ross, Sonha Comigo. Bom dia.

Aí, muito bem, já estou de volta, 11 horas e mais 7 minutos, né? Aí você curtiu aí, Reginaldo Rossi, a música Sonha, Sonha Comigo, né? Que música boa essa música aí, é um pouquinho antiga, mas deixa eu falar pra você, mas isso toca muito o coração de muita gente que curtiu aí as músicas aí do saudoso Reginaldo Rossi. Olha, eu quero deixar meu abraço sempre ligadinho com a gente, lógico. Um abraço aí, o pessoal ligadinho com a gente lá na Araújo Farma, né? Um grande abraço a toda essa turminha maravilhosa. E também ali lá no restaurante da Mineira. Alô, dona Vilma, bom dia pra você, né? Lá um almoço sensacional. Hoje tem aí o quê, hein, Vilma? Fala pro JC. 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Olha, bom dia a toda essa turminha maravilhosa. Alô, meu amigo Israel, lá do Açougue Viana, sempre ligadinho com a gente. E meu amigo Vitor, lá do Alto Posto Mucajaí. Um abraço aí o pessoal lá, ali, sabe, a dona Arlene, né? Um abraço aí o pessoal lá da Casa de Carne Prêmio, sempre sintonizados com a gente. Olha a mensagem chegando por aqui, dizendo, olha, bom dia, JC, eu estou aqui, deixa eu ver aqui, São Luís do Anauá, não estou vendo o nome, mas está dizendo, estou aqui fazendo a limpeza e tomando aí um trem, sei lá, ele botou aqui, um cubo, né? E tomando aí, curtindo esse programa maravilhoso que é o Disque Toque com meu amigo JC. Toca pra gente aí a música Tic Tac com Rose Soares. Ô, meu Deus do céu. Ê, paixão, paixão. Tchê, tchê, paixão. Ah, meu Deus do céu. Um bom dia pra você que está conferindo comigo aí em São Luís do Anauá. Vou tocar sim. Bom dia.

0: Aí, muito bem, 11 e 12. Aí, você curtiu aí? Tic-tac, tic-tac. Ah, vai, deixa eu falar nessa daí. Foi pra aquela turminha maravilhosa, conferindo comigo lá em São Luís. Essa aí só pode ser paraense, lá da minha terrinha, né? Um grande abraço aí, o nosso ouvinte que mandou a sua mensagem. 11 e 12. Ei, gente, já estamos chegando quase à reta final, mas vamos faturar. E o JC volta já já trazendo o melhor da música pra você.
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Meio Ambiente. 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A guarda também recebeu 2 novas caminhonetes VTR e mais 3 veículos de apoio. 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Mais estrutura para fortalecer o trabalho da guarda e ampliar o atendimento à população.

Aí, muito bem, estou de volta, são 11 horas e mais 29 minutos, aqui na 105,9, a Rádio que é sucesso. Aí você sempre conferindo a nossa programação, aí foi nossos apoiadores culturais aqui da 105,9. Olha só, são 11h29 da manhã, tem mensagem chegando por aqui pelo nosso WhatsApp. Bora ver quem está interagindo com a gente, trabalhando no oferecimento da Eden, entidade de defesa por moradia, onde você vai adquirir seu lote comum de 12 por 25, a entrada a partir de R$100. 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Deixa eu ver, tem mensagem chegando por aqui, a minha querida Janda. Oi, Janda, olha só, até que enfim, né? A Janda apareceu. É, rapaz, a Janda tinha subido, mas ela já tá ligadinha aí na 105,9. Ela mandou mensagem pra gente dizendo, olha, bom dia, JC, estou ligado no programa, eu sou a Janda. Eita, Janda, que saudade, hein, menina? Nunca mais você tinha mandado mensagem aqui pra gente, tava viajando, tava pra Manaus, aí de Manaus voltou de novo pra Roraima já, ou tá no Amazonas, não sei. Mas ela diz, JC, gostaria de ouvir uma música aí de Amado Batista, música Folha Seca. Toca aí pra gente. Ô, Janda, que música boa essa, hein? Olha, já chegou chegando aqui pela Monte Sinai FM, é o seu programa Disque Toque. A Janda tá sintonizada comigo. Deixa eu falar pra você, Janda. Eu vou tocar ela. Amado Batista, Folha Seca, lá pra Janda. Janda, aí amanheceu inspirada, né? É, depois aí de um final de semana, final de semana de votações, aí em todo o território brasileiro, inclusive ela deve estar aqui já em Roraima, provavelmente ela vote, né, aqui em Roraima, com certeza deve estar por aqui, e já mandou mensagem aqui pra gente, vou tocar, chegando mais um aí, a Folha Seca com o Amado Batista pra ela, a Janda, sempre participando aí do programa Disque Talk. Janda, bom dia, muito obrigado aí pela sua participação, 11h31 da manhã.

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0: Aí, muito bem, já estou de volta. Aí você curtiu aí, Amado Batista, a Folha Seca. É, aí foi para minha querida Janda, sempre conferindo a nossa programação. São 11h34 da manhã, não perca a hora, né? E nem a hora do almoço, na hora de almoçar. 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Alô, minha amiga Vilma, sempre ligadinha com a gente, né, Vilma? Um bom dia pra você, um forte abraço aí do seu amigo JC, né? 11h35, chegando mais um aí na sequência. Quero deixar meu bom dia pro meu amigo Marquinho, lá no sítio Pica-Pau, né? Olha só, te sai de pau, menino. Tá ligado com a gente lá no sítio Pica-Pau, sempre, sempre aí, é, ouvindo a Monte Sinai FM, toda aquela turminha maravilhosa. Olha, deixar meu bom dia pro pessoal conferindo comigo também lá na Fazenda Mirabela, né? Um abraço aí, toda aquela turminha lá na Fazenda Mirabela, sempre com o radinho ligado. Será que estão de ressaca hoje? Não sei não. Só sei dizer que eu vou tocar uma de Ceia Muniz, a música Vou Sumir Daqui. Bom dia, são 11h35 da manhã.
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0: Aí, muito bem, já estou de volta, são 11 horas e mais 44 minutos, né? Aí você conferiu, aí Eduardo Costa, eu perdi você. É, rapaz, vou te contar. Segunda-feira, aí um abraço para você que está conferindo através do aplicativo, através do nosso site, em qualquer parte do nosso Brasil, muito obrigado pela sua audiência. 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Olha, eu quero deixar meu abraço aí, meu amigo Josean. 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Olha, em Mucajaí, são 11 horas e mais 46 minutos. O céu aí está bem aberto. Hoje o sol está quente, né? Já está 32 graus em nossa cidade. É, meu parceiro, aí quero deixar meu abraço. Aí, meu amigo Antônio Baia. É, rapaz, ele tá lá sintonizado com a gente, curtindo a 105.9. Meu amigo Antônio Baia, olha, bom dia para você. Um abraço aí do seu amigo JC. Ele tá aí mandando mensagem pra gente. Oi, Antônio, bom dia.
1: Oi, meu filho, manda uma música pro Bodinho aqui, Dona Ruth, aí, Bodinho, Dona Ruth. Manda uma música pro Sabe Não, pra Rúmia. E pra moçada que curtiu o programa aí, todo mundo fica de 10, ó.
0: Aí, meu amigo Antônio Baia tá conferindo a programação, né, meu lindo? Um grande abraço pra você. Olha, nada de beber hoje. Hoje o Papai do Céu não gosta que beba hoje. Hoje é dia de se recuperar, né? Feriadão, aí aniversário do estado, né? É, tem que se recuperar porque amanhã começa tudo de novo, viu, meu amigo Antônio Baia? Um grande abraço pra você. Antônio Baia, quem tu tá inventando em hora dessa? Tu tá falando mais embaçado de que qualquer outro problema. Leva um abraço aí, meu amigo Sabidão, né? E o meu amigo aí, o Bagulho Louco, meu amigo Encarnado. Alô, meu amigo Encarnado, tá lá na banca do Cláudio, do Jogo do Bicho. Rapaz, te sai de problema. Ele só vai lá pra jogar na cobra. E sempre ele ganha, né? É, o cara tem uma afinidade que só ele sabe, né? Um grande abraço, meu amigo Antônio. Eu vou tocar essa daqui pra você. Tu lembra dessa música bem aqui, meu parceiro? Ê, Lasqueira, tu conhece sim, parceiro. Essa é do teu tempo, olha.

0: Aí, muito bem, você conferiu aí, né? Lá foi pro meu amigo Antônio, sempre conferindo a nossa programação, aí do saudoso Reginaldo Rossi. Ei, lasqueira, segunda-feira, hein? Ah, compromete muita coisa boa. Deixa eu ver, tem mais mensagem chegando por aqui, meu amigo Oliveira. É esse grande soldado, né? O soldado Oliveira, um grande abraço pra você, meu parceiro. Ele tá lá ligado com a gente, eu vou te colocar no meu grupo do fã-clube do JC, soldado. Bom dia pra você, fala comigo, alô, bom dia.
1: Essa do teu
2: bom
1: filho,
2: dia, JP. Olha. Aqui é o Oliveira. Eu quero uma música aí, Eduardo Costa. Qualquer uma serve. Ei, tô esperando, viu? Você disse que ia me colocar no grupo, no seu grupo. Eu tô esperando, viu?
0: Aí, meu amigo, rapaz, ele tá lá revoltado. Vou te colocar no meu grupo do fã-clube do JC, viu? Meu amigo, sempre ligadinho com a gente, meu amigo Oliveira, grande saudade, segurança, um cara que faz um belíssimo trabalho, viu? Oliveira, bom dia pra você, meu lindo, um forte abraço, vou adicionar você lá no fã clube do JC, eu tenho pra mais de 150 pessoas no meu fã clube, quero deixar meu abraço aí pra todos meus fãs, sempre ligadinho com a gente, né? É, parceiro, é, tá todo mundo lá ligadinho com a gente, inclusive Analva Moraes, Antônia Santana, eita lasqueira, tem muita gente aí ligadinho na 105,9 no fã clube do JC. Eita, meu amigo Oliveira, eu vou tocar essa bia aqui pra nós conferir, né? Conhece a música, Oliveira? Muito obrigado pela sua participação. Vou adicionar você, viu, meu lindo? Um forte abraço aí do seu amigo JC. Já são 11h52, chegando já na reta final.

Aí, muito bem, já estou de volta, e você conferiu aí, foi pro meu amigo Antônio Baia, que tá aí curtindo a 105,9, chapadinho. 11:56, o programa de TikTok vai ficando por aqui. Quero deixar meu abraço para você que está conferindo a nossa programação aqui da Monte Sinai FM. Daqui a pouquinho está no ar Notícias e Verdade, Doa Quem Doer, aí com o grande jornalista Nil Teixeira. É, parceiro, daqui a pouquinho, meio-dia, entra no ar aí notícia aqui da Monte Sinai FM, para você ficar tudo informado o que acontece no Brasil e no estado de Roraima e no mundo, aí com o grande jornalista e comunicador Nil Teixeira. Daqui a pouquinho, pela Monte Sinai FM 105.9. Olha, eu vou embora, fico todos com Deus, porque com ele eu vou. Ótimo almoço para você. 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Um abraço aí a dona Vilma, sempre ligadinha aí na 105,9. Olha, vou embora. Bora, 11:57, ficam todos com Deus, porque com ele também eu vou. Tá chegando aí o Jornal da Monte Sinai FM e com certeza a gente vai ficar ligadinho para ficar todo informado aí, né, sobre as eleições, sobre aí os candidatos que foi reeleito, outros eleitos e aí muito mais. Tudo isso você vai ouvir aqui pelo Jornal da Monte Sinai FM 105.9. Um abraço no coração, fiquem todos com Deus. Vou deixar a última de hoje com ele, Amado Batista, música Sentado na Praça. Um forte abraço, fiquem todos com Deus. Volta amanhã a partir do programa Forronejo, 8 horas da manhã, trazendo o melhor da música para você. E lembrando que amanhã tem muita música aqui na 105.9. Tchau, tchau, cidade.

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ótima tarde para todo mundo. Eu me chamo Nil Teixeira e vamos começar o programa Notícias e Verdades. Homem é preso após agredir companheira e outras três pessoas com faca em Caracaraí. Atenção, caso de polícia. O homem foi preso pela polícia militar após uma ocorrência de violência doméstica na madrugada desta segunda-feira, dia 5, em Caracaraí, no sul de Roraima. Ele teria agredido a companheira e outras três pessoas, entre elas a adolescente de 15 anos, e durante uma briga. Segundo informações obtidas pela reportagem, a polícia militar foi acionada por volta da meia-noite, após o adolescente ligar para o 190 e relatar que o padrasto estaria agredindo a mãe, ela própria e os irmãos menores. Durante o deslocamento da equipe, a jovem voltou a ligar para a polícia e informou que a mãe havia sido atingida com uma faca e estava perdendo muito sangue. O caso ocorreu em uma residência na rua Odília Lins da Silva, no bairro Santo Antônio, quando os policiais chegaram ao endereço. Encontraram o PSC segurando uma faca. JL tentava contê-la, pois para se defender, LJ, companheiro suspeito, estava no local violentamente.

bem, eu sou o Nilton Cheira, jornalista Nilton Cheira, no ar pela Rádio Monte na FM, mandando as notícias que você merece ouvir neste horário. Momento tenso no país. Ninguém sabe quem é quem, mas o favorito é Flávio Bolsonaro. As pessoas estão aderindo à eleição do Flávio Bolsonaro. Parece-me que vai haver uma limpeza geral do PT no país. Candidato a deputado reclama de ação da Polícia Federal após morte de gato em casa. Atenção para essa matéria. O candidato a deputado estadual, Marcinho Belota, relatou e reclamou de uma ação da Polícia Federal realizada na casa dele em Boa Vista na noite desta sexta-feira, dia 2, após afirmar que uma gata da família morreu durante a operação. Segundo o candidato, os agentes deixaram portas abertas e uma das cachorras da residência teve acesso ao animal. Vamos deixar esta notícia para lá porque ela é atrasada e as pessoas gostam de ouvir notícias atuais. Portanto, vamos dar sequência aqui ao nosso programa Notícias e Verdades da Rádio Montina FM e eu, Nil Teixeira, vou ficar com você até uma da tarde. Tenente troca tiros com PMs e morre no local. Vamos para esta matéria. O segundo tenente da PM, Rogério Silva, de 48 anos, morreu agora há pouco no Hospital Geral de Roraima, após trocar tiros com uma guarnição da PM. Antes, o oficial disparou várias vezes contra a própria mulher, a Denise Lima, de 29 anos, e na casa deles, na rua S14, no bairro Senador Hélio Campos, na Zona Oeste. Eles discutiram quando o tenente sacou a pistola e alvejou Denise. A Denise está internada no Hospital Geral de Roraima e o seu estado de saúde é grave, segundo enfermeiros. Assim que chegaram para atender a ocorrência, segundo os vizinhos, a vizinhança, os policiais militares foram recebidos a bala. Houve trocas de tiro e o tenente foi baleado. Duas viaturas da PM socorreram o casal, mas Rogério não resistiu. Muito bem, são 12 horas mais 11 minutos, 12 e 11. As viaturas da PM estão neste momento na frente da casa da tenente e na entrada do pronto-socorro Francisco Elismão. O comandante da PM, o coronel Santos Filho, disse que por enquanto não tinha nenhuma informação a passar, mas que estava tomando as devidas providências.

Olha aí, vídeo mostra o momento em que o homem é executado na frente dos filhos. Uma câmera de segurança registrou o momento em que o Daniel José Gonzalez Garcia, de 23 anos, foi executado na frente de dois filhos, de 5 e de 9 anos, na Avenida General Sampaio, no bairro 13 de Setembro, na tarde de quinta-feira passada. Aconteceu em Boa Vista. Não deixe que o fato aconteça para não virar notícia. Virando notícia, a Rádio Montinai transmite para você. Jovem agredido pelo marido e esfaqueada por mulher durante discussão em bar. JSR, que não teve a identidade revelada, foi agredida pelo marido e esfaqueada por uma mulher durante uma discussão em um bar no bairro Messejana, na quinta-feira passada, dia 4. A vítima relatou aos policiais militares que estava no estabelecimento ingerindo bebida alcoólica com um amigo, quando o marido GGM chegou ao local acompanhado de uma mulher, momento em que iniciou a discussão.

Muito bem, são 12 horas, mais 13 minutos, 12:13. Parabéns ao prefeito Chiquinho Rufino e todo o secretariado, todos os vereadores, o povo que votou aí no Marcos Jorge, na Carmelene, está todo mundo feliz, pois agora são os parceiros da prefeitura e é claro que o Chiquinho, o prefeito, está muito feliz. Nós agora estamos também agradecendo o Chiquinho que nós temos aí uma parceria aqui na Rádio Monte Sinai FM. Agora o povo está sabendo tudo o que acontece na prefeitura. Além disso, eu também sou secretário da Secretaria, funcionário da Secretaria de Agricultura de Mucajaí. Homem assassinado com golpes de marreta e faca em Mucajaí, suspeitos fugiram. Atenção, atenção, interessa para Mucajaí essa notícia. O homem de 43 anos foi assassinado na tarde deste domingo, dia 4, na Vila Nova, no município de Mucajaí. Segundo informações da Polícia Militar de Roraima, testemunhas afirmam que dois suspeitos estariam envolvidos no caso. A equipe afirmou que foi acionada por volta das 14 horas e 30 minutos para atender uma ocorrência de homicídio. Segundo testemunhas, três indivíduos o procuravam. Ele tentou sair pela janela da residência, mas foi alcançado. Dois suspeitos o atingiram com golpes na cabeça, utilizando objeto semelhante a um martelo, uma marreta, e desferiram também golpes de faca. Foram realizadas buscas na região com a finalidade de localizar o suspeito, porém, sem êxito. A Polícia Militar de Roraima informou ainda que policiais mantiveram a preservação do local e ainda acionaram as equipes da Polícia Civil de Mucajaí para participarem da perícia criminal do IML, Instituto de Medicina Legal. O caso segue para investigação na Polícia Civil de Mucajaí. Eita, Mucajaí, que acontece coisa. É tão pequeno, né? Tão pequeno, Mucajaí. Quero aí agradecer o pessoal bonito do bairro Monte Sinai, que está sempre sintonizado na rádio Monte Sinai FM, da mesmo grupo, da mesma família. Pessoal da Éden, pessoal da Entidade de Defesa por Moradia, o pessoal da rádio Monte Sinai FM. Ô, meu amigo, mas é bom demais estar morando em Mucajaí, me comunicando com esse povo bonito. Eu sou o Nil Teixeira, fico com você até a 1 da tarde.

Muito bem, queremos agradecer o JC. JC, ele que é o diretor-geral da emissora, diretor de programação, conduz essa máquina na parte da manhã, na parte da tarde, à noite, tudo ele está sempre marcando presença e ajudando aqui os outros colaboradores. Na parte da manhã, bem cedo da manhã, tem o Frank Rios. Um abraço, aquele prazer. Frank Rios. É, o meu amigo, de vez em quando ele aparece por aqui, rapaz, trabalha muito. Valderi, grande Valderi Aguiar, aquele abraço bem forte deste comunicador Nil Teixeira. Doutor Célio Vanderlei, aponta saúde e educação como prioridades para mandato da Assembleia Legislativa. Ela aí, foi eleito o jovem Vanderlei. Eu já conheço toda a família, o pessoal tem um histórico político que realmente merece respeito, né? Célio Vanderlei. O pai dele foi deputado várias vezes. Gente boa, gente boa. Parabéns aí pela eleição. Tá certo? Hélio Lopes agradece 79 mil votos e diz que a atuação política em Roraima está apenas começando. O deputado federal Hélio Lopes, do PL Rio de Janeiro, terminou a disputa pelo Senado em Roraima na quinta colocação, com 79.038 votos, equivalente a 12,97% dos votos válidos. Após o resultado, ele agradeceu aos eleitores e afirmou que a sua atuação política no estado está apenas começando. Hélio Negrão foi bem votado. Na mensagem, Hélio também parabenizou Arthur Henrique, do PL, pela eleição para o governo de Roraima e os senadores eleitos Nicolete, do PL, e Tereza Surita, do MDB.

Muito bem, vamos que vamos, continuando o programa de notícia aqui da Rádio Monte da FM. Eu sou o Nil Teixeira, como você já sabe, são 12 horas mais 18 minutos, 12 e 18. Um abraço, uma ótima tarde para você que está almoçando agora, para você que ainda não almoçou, por isso no restaurante da tia, melhor comida caseira de Bucajaí. Aliás, tem

0: e afirmou que enfrentou obstáculos desde o primeiro dia, desde a primeira filiação partidária. Segundo ele, a campanha foi realizada sem a utilização de recursos do fundo partidário e sem tempo de propaganda eleitoral em televisão. Um recorde de votos aqui em Boa Vista. Um abraço ao meu amigo Vigia, mas estou com saudade do Vigia, todo o pessoal bonito aí do sítio. É Itaituba, aquele abraço deste comunicador, Nil Teixeira. O pessoal ali da Frutaria da Ruth, muito obrigado pelo carinho da audiência. Continue sempre ligadinhos ali na Ruth, sempre um volume altíssimo. Ligados na Rádio Monte Sinai FM, muito obrigado sempre, sempre pelo carinho da audiência. O Preto, que é o seu esposo, tem a Irizane, que é funcionária, todos os colaboradores. Lá, aquele abraço deste comunicador Nil Teixeira. Mesário é agredido em sessão eleitoral no bairro Nova Cidade. Atenção, atenção para esta notícia. O mesário CRM foi agredido fisicamente por um eleitor em sessão instalada do Colégio Estadual Militarizado Dr. Luiz Hitler Brito de Lucema, no bairro Nova Cidade. O caso ocorreu no início da tarde deste domingo, dia 4, e o suspeito das agressões foi identificado como CASL. Ele agrediu o mesário. A guarnição da Polícia Militar de Roraima, Polícia Militar, a vítima relatou que havia se ausentado momentaneamente da sala e beber água. Ao retornar, foi surpreendido e agredido pelo homem. Ainda segundo o relato do mesário, os dois possuem um histórico de desavenças antigas que teve início no período em que trabalhavam juntos no Aeroporto Internacional de Boa Vista. Durante o atendimento da ocorrência da unidade de ensino, os policiais militares observaram que o suspeito apresentava sinais visíveis de embriaguez. Ambos os envolvidos foram conduzidos e apresentados autoridades policiais para a tomada de providências legais e cabíveis.
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pessoa morta na BR-432 em Canta. A batida. Um homem identificado como Bosco Souza, após uma colisão frontal envolvendo uma caminhonete S10, um Volkswagen Gol, na manhã desta segunda-feira, dia 5, na BR-432, na altura do quilômetro 204, na região da comunidade Tabalascada, no município de Cantar, em Roraima. Segundo a Polícia Rodoviária Federal, o condutor do Gol morreu no local.

Rádio Monte na FM Notícia Quentíssima. Nicolete foi o mais votado em 6 municípios. Tereza em 2. Helena em 4. E Chico em 3. Vamos lá, o senador eleito Nicolete foi o candidato mais votado em 6 municípios do interior no pleito desde domingo dia 4, por sua vez, a senadora eleita Tereza Surita, do MDB, liderou em 2 cidades do norte de Roraima. Veja, o deputado federal liderou a votação na capital Boa Vista com 24,23%, 88.061 votos, e obteve o maior percentual em Bucajaí, 24,79, ou 5.526 votos. Ele também foi o mais votado em Caracaraí, Caroé, Miracema, em Guarainópolis. A maior porcentagem da ex-prefeita de Boa Vista foi em Bombim, com 21,75% e 4.092 votos. O outro município em que venceu, Cantar, Tereza Surita, obteve 20,73%, 5.615 votos. É isso mesmo que aconteceu na votação para o Senado.

200 estados e Lula lidera no Nordeste. O primeiro turno das eleições presidenciais 2026 terminou com uma divisão regional entre Flávio Bolsonaro e Lula do PT. Flávio foi o candidato mais votado em 14 estados e no Distrito Federal, enquanto Lula liderou em 12 estados. O resultado também apresenta mudanças em relação ao mapa eleitoral de 2022, principalmente em Minas Gerais e Tocantins. No Sudeste, Flávio Bolsonaro venceu nos 4 estados e em São Paulo recebeu 51,93% dos votos válidos contra 38,20% de Lula. No Rio de Janeiro, teve 53,1%, enquanto Lula ficou com 39,41% em Minas Gerais. A diferença foi menor. Flávio alcançou 48,24% contra 43,33% de Lula. No Espírito Santo, Flávio registrou 54,78% e Lula 37,76%. Isso aconteceu na disputa

deu a Flávio Bolsonaro a maior parcela, maior percentual de votos do Brasil. Líder do primeiro turno com 47,03%, presidente, né, o presidenciável Flávio Bolsonaro do PL, conseguiu em Roraima o maior percentual de votação por unidade federativa, 71,6%, ou 231.322 votos. O presidente Lula, PT, por sua vez, obteve 22,86%, 74,420. Certo, muito bem votado, Lula, 74.420 votos. Ah, Lula, tem esse monte de gente aqui, ainda com esse pensamento. Olha, por estado, a porcentagem alcançada pelo filho do ex-presidente Jair Bolsonaro, o PL, em Roraima foi a maior entre os dois classificados para disputar o segundo turno, enquanto o petista ficou com o segundo maior desempenho, 70,99% do Piauí. Nesta etapa da eleição em Roraima, Flávio superou a votação dirigida pelo Jair Bolsonaro, PL, em 2022, e 69,57%, 207.587, diante de 23% de 68 mil de Lula. A hora certa para você são 12 horas, 12 horas mais 31 minutos, 12h31. Quero mandar um abraço para os comerciantes, comerciários, políticos, policiais. Obrigado à dona de casa, obrigado ao jovem, à criança, ao adolescente, pelo carinho da audiência. 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

0: esses problemas técnicos, mas já voltamos aqui com você. Produtores de Roraima devem atualizar cadastro de rebanho até 31 de outubro. Portanto, você que é produtor rural, já fique ligado nisso aí. Produtores rurais de Roraima devem atualizar o cadastro dos rebanhos entre 1º e 31 de outubro nas unidades da Agência de Defesa Agropecuária do Estado de Roraima. Até, tá? E a atualização é necessária para manter a regularidade sanitária das propriedades e permitir a movimentação de animais. O procedimento deve ser realizado preenchendo no escritório da ADE, mais próximo para transportar animais. Tanto a propriedade da origem quanto ao destino precisam estar com o cadastro atualizado conforme orientações da agência. Segundo o presidente da agência, José Carlos, a atualização permite acompanhar e ainda acompanhar a situação sanitária do rebanho transportado e contribuir para o planejamento das ações de defesa agropecuária. Portanto, fique atento nas notícias da Rádio Monte Sinai dele para você ficar sempre bem informado. Curso que capacita técnicos para certificar frutos e viabilizar exportação está com inscrições abertas. Portanto, você que está afim de trabalhar, vamos ver se a Agência de Defesa Agropecuária de Roraima até abriu as inscrições para o 11º curso para habilitação de responsáveis técnicos.
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Majari se consolida na produção de Tambaqui, ganha título de capital paraibense. Vamos lá então, os militares estavam passando por lá e viram que tem muito Tambaqui. Informaram, e aí foi onde surgiu essa matéria. Com milhares de hectares destinados à criação de peixes e ainda grandes propriedades voltadas à agricultura, o Amajari vem ampliando a produção de tambaqui e se consolidando como um dos principais polos do setor do país. No município, que nesta terça-feira, dia 15, recebeu oficialmente da sua legislativa de Roraima o título de capital roraimense do tambaqui, deve fechar 2026 com uma produção ainda maior. Dados da pesquisa da Pecuária Municipal da Polícia Militar 2021 do Instituto Brasileiro de Geografia e ainda a Estatística IBGE colocaram o Amajari entre os três municípios brasileiros com maior produção de tambaqui através de Cariquemes, Rondônia e ainda a Almas, Tocantins. Pois é, realmente muito tambaqui a produção lá do Vanderlei, né? Do Aniceto Vanderlei. Em entrevista à Folha, um dos principais produtores da região, Aniceto Vanderlei, estima produzir mais de 8 mil toneladas de tambaqui neste ano, o equivalente a cerca de 8 milhões de quilos. Segundo ele, o aumento é resultado tanto da ampliação das áreas de criação quanto do crescimento de outros produtos de produtores instalados no município, que contribuem para o aumento da produção. Muito bem, para o produtor, as características de Amajari ajudam a explicar a força da piscicultura do município. Ele aponta como um dos fatores o modelo de criação e desenvolvimento para as áreas da savana, que permite a construção de açudes a partir da captação de águas da chuva. Tá certo, então, foi informado. Quatro fatores destacados é a quantidade de água de Roraima. Segundo Aniceto, as características de alcalinidade e ainda da natureza das águas ajudam a manter o pH mais estável ao longo do ano. Enquanto isso, as temperaturas do estado são consideradas favoráveis à criação do tambaqui, espécie nativa da bacia amazônica. Final de programa, são 12h54. Estou deixando aí para você ficar com música aí no restante da tarde. Acho que daqui a pouco a Andréa do Montanai vai estar por aqui. Acho que não, tenho certeza. Ela vai estar por aqui. A Andréa agora tem que envolver uma comunicação muito linda, né? Porque ela é minha esposa, mas ela faz assim uma locução maravilhosa do jeito que a gente programou o programa dela na parte da tarde. É animadíssimo, né? É bem diversificado, tem as lições que ela rola e os comentários que ela testa por aqui. São dois melhores da Rádio Montanai FM. Tá bom, tô indo embora. Volto amanhã, meio-dia, com mais um Notícias de Verdade da tua Rádio Montanai.

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0: Alô?
1: Tiago? Meu? Você já olhou no espelho hoje?
0: Ainda não, por quê?
1: Pireia não, cara!
0: Pera aí, meu jovem. Ô, meu jovem! Não é que eu virei anão mesmo? Como é que eu vou mandar nudes agora, rapaz?
1: Tô indo na sua casa. Chama o Dan. Cara, foi aquela bebida que nós tomamos ontem, velho.

0: Eu não acredito que você. Pera aí, deixa eu falar. Você, não acredito que vocês estão tomando café
1: querido,
0: até essa hora.
1: Toma olha, café com a gente.
0: Tem que, olha, os dois têm escola, você tem academia.
1: Não pra... pegue, é mal educado.
0: Tá, tá bom, não vou tomar café, pronto. Tô esperando no carro, hein?
2: É, Vinicinho. Imagina gente rica, hein?
3: É, disse, imagina.

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Você que tem um ex ou uma ex que você fez de tudo para essa pessoa gostar de você, ela não deu valor. Quando você resolveu tomar sua vida, essa pessoa volta só para criticar quem está com você. Sabe o que você tem que fazer com esse ex, com essa ex?

0: Gustavo Lima,
1: Jorge Mateus,
0: diretamente do boteco.
1: E eu sou Gustavo Lima. E eu sei tudo.
0: Eita,
2: salva de palmas, Jorge Mateus, por favor.
0: Obrigado, gente.
1: Obrigado, hein.

0: 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Vou apagar esse seu fogo embaixo do chuveiro.
1: Simbora, simbora!

0: más.
1: Baixinho, ei, seu chapéu.

0: linda. Parabéns.
1: Valeu, nego.
2: Obrigado, Gustavão.
0: Muito mais sucesso pra vocês. Deus abençoe.
2: Essa música vai ser sucesso, não tenho dúvida.
0: Deus abençoe vocês.
2: Obrigado, irmão.
3: Dezoito horas e 39 minutos. 20 horas e 39 minutos. 19 horas e 39 minutos.